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Boa música e boas dicas, ouve só, uma exposição para quem gosta de história e principalmente geografia. O Farol Santander abriu o acervo cartográfico, colocando mais de 50 obras para serem vistas pelo público. A coleção inclui mapas impressos entre os séculos 16 e 18, que ajudam a entender a formação e as transformações do Brasil e do mundo. O Farol Santander pode ser visitado de terça a domingo, das 9 da manhã às 8 da noite. Ingressos à venda no site da instituição, viu? A exposição A Invenção do Novo Mundo fica em cartaz até 26 de julho. Uma ótima dica para você.

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da cena internacional e nacional, aliás, passou por aqui Genesis ainda com o Phil Collins, né, na sua formação. E por falar em nomes da cena internacional, quem chega por aqui é uma dica muito bacana de um neto de brasileiro. Eu tô falando do cantor britânico Seal, que confirmou para novembro a sexta passagem aqui pelo país. O artista celebra nos palcos os primeiros álbuns da carreira, que foram lançados há mais de 3 décadas. Aqui em São Paulo, o show está marcado para o dia 28 no Allianz Parque. 28 de novembro no Allianz Parque. A abertura da apresentação ficará a cargo dele, cantor Seu Jorge. Para comprar ingressos, acesse eventim.com.br. Aproveite.

0: trazendo muitas dicas, a trilha sonora perfeita. Lembrando que você interage comigo pelo nosso Instagram também, @radioalfafm. Boa noite.
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Os grandes sucessos internacionais e nacionais estão presentes aqui no nosso By Night e as melhores dicas para você, um dos espetáculos mais bem-sucedidos de todos os tempos, o musical Mamma Mia, vai ganhar uma nova montagem aqui no Brasil. Bom, a história bem conhecida se passa numa ilha grega, onde somos apresentados à jovem Sofia. Ela está prestes a se casar e convida para a cerimônia os três ex-pretendentes da mãe, na tentativa de descobrir quem é o verdadeiro pai dela. Neste clima de romance e comédia, aparecem as clássicas canções do ABBA. As apresentações do musical Mamma Mia serão no BTG Pactual Hall, antigo Teatro Alfa, a partir de 18 de junho. Já anota aí na sua agenda. Os ingressos estão à venda na plataforma Simpla. Aproveite!

0: Grandes nomes da cena internacional e nacional marcando presença nesta noite aqui no nosso By Night, que segue já já com mais uma boa dica e a trilha sonora perfeita para nossa noite.
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Música boa e de qualidade aqui na nossa noite. Claro que tem boas dicas, mais uma aqui no nosso By Night. Compositor, arranjador, instrumentista e produtor, Dori Caymmi vai fazer o show de lançamento do álbum Utopia no palco do Teatro Paulo Autran, no Sesc Pinheiros. Nas últimas décadas, Dori vem aprofundando uma escrita musical que dialoga com a herança afro-brasileira, o jazz e a música sinfônica e também a canção popular. A apresentação está marcada para o próximo dia 21 e tem ingressos à venda no site sescsp.org.br.

0: Fechando muito bem o nosso By Night nesta noite gostosa aqui em Sampa. Eu, Sandra de Carlo, fico por aqui. Volto amanhã a partir das 7 horas da noite. Uma ótima madrugada pra você. Se cuida.
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7: Bom dia, uma excelente manhã de terça-feira. Para você que ligou o rádio, sintonizou aqui na Alfa FM, tudo bem? Eu sou a Vanessa Rabelo, eu tô aqui contigo e te acompanho até as 10 horas da manhã desse dia 16 de junho, que por enquanto não tem sol aqui na Paulista. Algumas regiões apresentam garoa fina e hoje a máxima deve ser de 19 graus, mas não deve ter chuva forte. Te conto que no metrô CPTM, via mobilidade, por enquanto, tudo segue funcionando normalmente, não há nenhum problema relatado em nenhuma das linhas. E logo mais, não se esqueça que tem rodízio municipal de veículos, que hoje é para carros com finais de placa 3 e 4. Das 7 às 10 da manhã e depois das 5 da tarde até as 8 da noite, não pode circular no centro expandido. 6 e 3.
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0: Jojo com Too Little Too Late. 6h14. E eu já trago a primeira notícia do Música e Informação. O ministro André Mendonça, do Supremo Tribunal Federal, deve decidir nos próximos dias o destino prisional do ex-banqueiro Daniel Vorcaro. A definição ocorre após a PGR rejeitar a segunda proposta de colaboração premiada apresentada pela defesa do empresário. Mendonça condicionou a permanência de Vorcaro em uma cela especial na Superintendência da Polícia Federal em Brasília às negociações para uma eventual delação. Com o fim das tratativas, a expectativa é que o ex-banqueiro seja transferido para uma unidade prisional comum, possivelmente o complexo penitenciário da Papuda. 6h15.
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0: Ele veio pro Brasil esse ano, Jason Mraz com I'm Yours, 6h21.
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0: é o John Legend com We Just Don't Care. 6h33. O tempo permanece frio e com tempo fechado na capital paulista. A Defesa Civil da cidade de São Paulo segue com o decreto de estado de atenção para baixas temperaturas. Hoje o dia começou com garoa e chuviscos que diminuem no decorrer do dia. Mesmo assim, o céu permanece com muita nebulosidade e as temperaturas não sobem muito, com máximas de 19 graus. Amanhã o sol aparece entre nuvens e as temperaturas podem chegar aos 20 graus. E a chegada de uma massa de ar frio causa declínio das temperaturas a partir da tarde, mas não há condição de chuva. Aqui na Paulista agora eu não vejo chuva e os termômetros registram 15 graus. 6h34.
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parceria do Charlie Puth com a Meghan Trainor, com Marvin Gaye, te acompanhando. Hoje é terça-feira, 16 de junho. Obrigada pela sua companhia.

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10: Manhã de terça-feira, hoje, dia 16 de junho, quem tá aqui te acompanhando ao vivo sou eu, Vanessa Rabelo. Primeiro lugar em São Paulo, sempre com você, bom dia. Eu trago o som do trio de irmãos Gibb, de 93, For Whom the Bell Tolls.

0: Essa música é linda, é do Frejá com Por Você. 6h52. Tá no trânsito?
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0: Eu vou te falar de um caminho complicado que é a Avenida dos Bandeirantes. Para quem segue na direção da Marginal do Pinheiros, desde o emboque do túnel Maria Maluf, o motorista pisa no freio até ali a chegada ao aeroporto de Congonhas. Aparentemente aconteceu um acidente por lá e com isso causa essa lentidão. Melhora um pouquinho, mas depois ali do corredor norte-sul volta a enroscar. Até a chegada ali à região do viaduto Santo Amaro volta com enrosco. A minha dica para você é utilizar a Pedro Bueno e depois a jornalista Roberto Marinho. Também tem lentidão, mas é menos complicada agora que a Avenida dos Bandeirantes. Eu te falo do corredor norte-sul, na direção do aeroporto, tem acidente também. Tem lentidão desde a Avenida do Estado até o emboque ali do túnel Anhangabaú. Aparentemente o acidente foi por lá. Depois disso, o trânsito melhora. Só volta a enroscar na aproximação com a Praça Ministro Pedro Chaves. No caminho contrário, desde a Professor Vicente Hall até o aeroporto, o motorista reduz a velocidade. Já, já. Daqui 7 minutos, tem rodízio municipal de veículos. Hoje, é para carros com finais de placa 3 e 4.
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Ele vem pro Brasil esse ano e essa música fez parte de trilha sonora de filme. Ed Sheeran, All of the Stars, 7 em ponto.

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0: Maroon 5 com Memories. 7:11. A Sabesp admitiu que funcionários da companhia não seguiram protocolos de segurança e provocaram um vazamento de gás no centro de São Paulo no início deste mês. O incidente aconteceu 3 dias depois de a empresa anunciar um novo protocolo de segurança com o objetivo de evitar ocorrências semelhantes, como a registrada no Jaguaré, em que 2 pessoas morreram em maio, e esse caso segue sob investigação. De acordo com o comunicado divulgado pela Sabesp, uma avaliação interna concluiu que os operários que realizavam uma obra de manutenção da rede de água da companhia na via descumpriram procedimentos de segurança e causaram o vazamento de gás. Ninguém ficou ferido. 7:12.
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0: Os mineiros do Skank te acompanhando. Você tá curtindo a Alfa aqui no 101.7. Esse som é algo parecido. 7:19, muito obrigada, viu, pela sua companhia.
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2: Bom, gente, hoje eu vou continuar a falar de Shopper, porque o exemplo é muito legal. Shopper é um supermercado virtual que era apenas para São Paulo, foi criado por uma dupla de estudantes que agora completa 11 anos, com expansão para 9 estados e mais o Distrito Federal. É um exemplo diferente daquele que eu citei outro dia sobre supermercados regionais que se unem e se fortalecem. Hoje o tema é Shopper, que foi fundado por Fábio Rodas e Bruna Vaz, que se conheceram na Escola de Negócios, no INSPER. E hoje Fábio diz que vão agora chegar nas regiões que têm 70% da população do Brasil. O diferencial serão os produtos selecionados. O consumidor, às vezes, não encontra nas suas cidades. Como fazem desde o início, a ideia é sempre essa: testar e aprender para depois fazer a expansão geográfica, que eu achei muito inteligente. Serão, inclusive, produtos de pequenos produtores. É o que eu sempre digo: empreendedor apoia empreendedor. Aqui em São Paulo são mais de 700 fornecedores diferentes, mas a expansão foi pedida por pessoas de outros estados. A Shopper então começou a receber mensagens de consumidores interessados em receber várias coisas, entre elas a marca de chocolates da holandesa Tones. Agora, outra marca de chocolate foi agregada, a Dengo. E agora eles vão também incluir a categoria de suprimentos alimentares. Bom, gente, como o assunto é muito bom, a gente continua amanhã e vou trazer mais detalhes para vocês se inspirarem. Porque é assim, empreendedor aprendendo com empreendedor, dá para fazer, é só querer, porque empreender liberta.
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0: 7:23 agora. Dessa manhã de terça-feira, hoje é dia 16 de junho, e quem tá aqui te acompanhando sou eu, Vanessa Rabelo. 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Bom dia.

0: o som do Maxi Priest com Grooving in the Midnight, 7h31. E eu volto com notícias. A Câmara dos Deputados deve votar hoje o projeto de lei do governo federal que trata o fim da escala 6x1, com o mesmo texto da proposta de emenda à Constituição já aprovado na Casa. O objetivo é destravar a pauta do plenário da Casa, bloqueada desde o dia 30. O projeto de lei foi enviado pelo governo em regime de urgência constitucional, o que obriga a deliberação dos parlamentares em até 45 dias, com risco de bloquear a pauta de votações. O Planalto trabalha para que a PEC seja aprovada antes do recesso parlamentar, que inicia oficialmente em 18 de julho, mas ainda há uma indefinição de como o tema será discutido no Senado. 7h32.
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0: O melhor da música nacional e internacional você ouve aqui na Alfa. Essa foi a Marina Lima com Me Chama. 7h39.
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3: Quantos quilômetros dura o motor de um automóvel? Depende do automóvel, do motor e do motorista. Num a gasolina ou etanol, a quilometragem pode passar de 200 mil e até chegar a 500 mil quilômetros. O diesel costuma durar mais ainda, mas a durabilidade de qualquer motor é sempre limitada pelo atrito interno que provoca desgaste das peças móveis. E quando vai chegando ao final de sua vida útil, os sintomas são excesso de óleo queimado, perda de potência e vai por aí. E aí alguns motores, principalmente os mais antigos, podem ser retificados duas ou três vezes. Porém, alguns mais modernos, não existe sequer peças como pistões e bronzinas para esta retífica. O que se explica pela elevadíssima tecnologia aplicada atualmente à produção destes motores.
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0: Animando a sua manhã de terça-feira, o som do Wham, Wake Me Up Before You Go Go, 7h51. A seleção brasileira iniciou a preparação para o duelo contra o Haiti pela segunda rodada do Grupo C da Copa do Mundo, sem Neymar, Bruno Guimarães, Gabriel Magalhães e Rafinha. O camisa 10 ainda se recupera de uma lesão na panturrilha e, muito possivelmente, não vai para jogo. Já Rafinha, Bruno Guimarães e Gabriel Magalhães não foram a campo devido ao desgaste natural da partida contra o Marrocos. 7h52.
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0: É com o som do The Weeknd, com Out of Time, que a gente fecha essa edição do Música e Informação. Você curtiu boa música e teve notícia. O Música e Informação volta amanhã, 6 da manhã, e vem chegando a sequência de classe.
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2: Eu sou o André Jankowski, repórter do Brasil Journal. A Nestlé está tentando convencer investidores de que ainda tem fôlego para crescer. Nos últimos anos, a gigante suíça de alimentos viu suas ações despencarem mais de 40% e perdeu cerca de 170 bilhões de dólares em valor de mercado. Agora, a companhia aposta em um plano de recuperação liderado pelo novo CEO, Philippe Navratil, o terceiro executivo a assumir o comando da empresa em pouco mais de um ano. A estratégia é relativamente simples: voltar a vender mais produtos em vez de depender apenas de reajustes de preços para aumentar a receita. E no primeiro trimestre, a companhia teve um crescimento de 1,2% em volume nas vendas. A Nestlé também decidiu concentrar seus investimentos em 4 áreas consideradas estratégicas: café, snacks, nutrição e alimentação para animais de estimação. A empresa também avalia vender ativos que não fazem mais parte do foco principal, como a marca de água San Pellegrino e a participação que ainda mantém na fabricante de sorvetes Häagen-Dazs. Outra frente é a redução de custos. A companhia anunciou um plano para cortar 16 mil empregos até 2027, o equivalente a cerca de 6% da sua força de trabalho, o que geraria uma economia de 4 bilhões de dólares. Os problemas da Nestlé começaram após a guerra na Ucrânia, quando a companhia precisou elevar preços para compensar o aumento dos custos. A estratégia protegeu as margens, mas afastou consumidores e abriu espaço para concorrentes. As ações da Nestlé sobem 4% neste ano, mas ainda estão longe de recuperar as perdas acumuladas desde 2022.
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0: Bom dia, uma excelente manhã de terça-feira para você que está curtindo a rádio mais ouvida de São Paulo, que está sempre com você e para você. Tudo bem? Eu sou a Vanessa Rabelo, estou aqui contigo e te acompanho até às 10 horas da manhã desse dia 16 de junho. Aqui na Paulista, os termômetros registram 15 graus, a máxima hoje é de 19 e pode ter chuva fraca ao longo do dia. Bom, dentro dessa edição da sequência de classe, você vai curtir Spandau Ballet, vai ter George Benson, W, mas eu começo ao som do canadense Michael Bublé.
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0: Você curtiu o som do Spandau Ballet com Only When You Leave? Essa playlist que a gente preparou pra você dessa sequência de classe 20 pras 9 agora. A próxima edição chega logo mais às 11 da manhã.
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1: O Comitê de Política Monetária do Banco Central se reúne hoje e amanhã para decidir sobre a taxa básica de juros, a Selic, atualmente em 14,5%. O Copom vai avaliar os indicadores da economia brasileira e global e deliberar se há espaço para uma queda nos juros ou se a taxa permanecerá elevada por mais tempo. Na última reunião, em abril, por unanimidade, o Copom cortou os juros em 0,25 ponto percentual. Essa foi a segunda vez seguida que o comitê reduziu os juros, mas o corte ocorreu em ritmo menor.
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1: 9-1 agora. Dessa manhã de terça-feira, hoje é dia 16 de junho. E quem tá aqui ao vivo sendo sua companhia, sou eu, Vanessa Rabelo. Primeiro lugar em São Paulo, sempre com você. Bom dia.

0: É o Meghan Trainor com John Legend, com Like I'm Gonna Lose You. Nessa terça-feira aqui tem 16 graus aqui na Paulista.
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0: gente vai lá na adolescência com violão na mão e curtindo Legião Urbana. Eduardo e Mônica, 9h59. Tá no ar o É da Sua Conta. 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Amanhã eu volto com mais dicas. E amanhã eu, Vanessa Rabelo, volto a te acompanhar aqui na Sintonia do 101.7, na rádio mais ouvida de São Paulo e que está sempre com você. Muito obrigada pela sua companhia. Agora eu te deixo na excelente companhia da Camila Lizac. Tchau, até amanhã.
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6: 10h03, excelente manhã para você na sintonia da Alfa FM. Eu sou Camila Lizac e seguimos juntos até as 2 da tarde. 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

0: Na rádio mais ouvida de São Paulo, sempre com você, Ellie Goulding, Love Me Like You Do. 10h20 agora, excelente manhã para você. Muito obrigada pela sintonia.
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0: Clássicos que marcaram a época e novidades que merecem ser descobertas. Jalen Gonda, If You Want My Love, aqui em 101.7. Excelente manhã pra você.
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0: A trilha sonora da sua vida sempre com você, de 1991, I Am Losing My Religion. Excelente manhã para você. A gente volta já com a sequência de classe.
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0: A terça-feira será marcada de áreas de instabilidade sobre partes das regiões norte, sudeste e centro-oeste, enquanto uma massa de ar frio mantém as temperaturas baixas no sul. Aqui em São Paulo, hoje o céu permanece com muita nebulosidade e as temperaturas não sobem muito, com máximas de 19 graus. Amanhã o sol aparece entre nuvens e as temperaturas máximas podem chegar aos 20 graus. A chegada de uma massa de ar mais frio causa o declínio das temperaturas a partir da tarde, mas não há condição de chuva.
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0: E vamos para mais uma sequência de classe hoje com muita música boa, né? Como sempre, claro, dia 16 de junho de 2026. Sejam bem-vindos a mais uma sequência de classe com o melhor da música nacional e internacional. Para você, ligado pelo Dial 101.7 em São Paulo ou também pelo nosso aplicativo e pelo site alfafm.com.br para todo o Brasil, inclusive com imagens. Bom, chega de papo e vamos de música. Lewis Capaldi abrindo a sequência de classe desta terça-feira. Bom dia!

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Fazendo a trilha sonora da sua vida aqui em 101.7. Fechando a sequência de classe com ela, maravilhosa Jennifer Lopez. If You Had My Love, hit que marcou aí o final dos anos 90. Ainda ouvimos Fleetwood Mac, Dreams. Fica aí que a gente volta já com o melhor da música pra você.

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0: Música de qualidade no seu rádio? Então você já sabe, né? Você está na sintonia da Alfa FM 101.7 em São Paulo. Site aplicativo para todo mundo. Esse foi o Phil Collins, You've Been My Heart. Meio-dia em ponto.
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0: A Advocacia-Geral da União pede à Justiça dos Estados Unidos o arquivamento da ação movida pelas empresas Rumble e Trump Media contra o ministro do STF, Alexandre de Moraes. O processo acusa o magistrado de promover censura ao determinar a remoção de perfis de usuários brasileiros em redes sociais. O pedido argumenta que as decisões questionadas foram tomadas por Moraes no exercício de suas funções, por isso não poderiam ser analisadas por um tribunal estrangeiro. Segundo a petição, permitir que a ação prossiga representaria uma afronta à independência do Poder Judiciário brasileiro. Ainda se sustenta que o ministro é protegido pelo princípio da imunidade soberana, reconhecido tanto pelo direito internacional quanto pela legislação dos Estados Unidos.
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0: Uma excelente tarde para você na sintonia. Eu sou Camila Lizac e seguimos juntos. 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

0: Sir Elton John, Empty Garden, fazendo a trilha sonora da sua vida, sempre com você. Aqui na Alfa FM 101.7, uma excelente tarde, muito obrigada pela sintonia. 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
0: A partir de 2 de julho, o Teatro Vivo recebe o espetáculo Histórias Lindas de Morrer. Inspirado no livro da médica Ana Cláudia Quintana Arantes, a montagem traz relatos de pacientes acompanhados pela autora e propõe uma reflexão sensível sobre amor, luto, finitude e o valor da vida. Com direção de Fernando Nietzsche e atuações de Letícia Cannavale e Tita Couto, a peça fica em cartaz até 1º de outubro, sempre às quartas e quintas-feiras, às 8 da noite. Para reservar ingressos, acesse a plataforma Simpla.
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0: O melhor em músicas nacionais e internacionais em 101.7. Isabela Taviani, Canção para um Grande Amor. Faltando 20 minutos para uma da tarde.
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0: Que a sua tarde seja assim, ó, nessa animação. Como Bruno Mars, Look Out of Heaven. Aqui em 101.7 ainda teve Stevie Wonder. A gente volta já com o som da Adele.
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0: Na economia, as vendas do comércio varejista brasileiro caíram 1,5% em abril, segundo dados divulgados pelo IBGE. O resultado reverte a alta registrada em março e foi puxado principalmente pela queda nas vendas de combustíveis e lubrificantes. De 8 atividades pesquisadas, 6 apresentaram retração no período, incluindo segmentos como eletrodomésticos, informática e vestuário. Apesar do recuo mensal, o setor ainda acumula crescimento de 2% no ano e de 1,5% nos últimos 12 meses.
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0: som do Simply Red na rádio mais ouvida de São Paulo, sempre com você. The Right Thing. Muito obrigada pela sintonia, é um prazer estar aqui, ó, mandando o melhor da música nacional e internacional no seu rádio.
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0: Duas exposições em cartaz nas unidades da Galeria Danielian em São Paulo convidam o público a refletir sobre diferentes olhares da arte brasileira. Na mostra, Ainda Bem, 28 artistas de diferentes épocas dialogam sobre sociedade e cultura, enquanto a exposição As Feras, de Ana Neves, apresenta pinturas inéditas inspiradas em memórias, paisagens e afetos. As visitas são gratuitas e podem ser feitas até 11 de julho nas duas unidades da Galeria Danielian em São Paulo.
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0: Música de qualidade sempre com você aqui na Alfa FM, som do Maná. Ainda teve os Paralamas do Sucesso. Muito obrigada pela sua companhia. A gente volta já.
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0: Trilha sonora da sua vida, sempre com você, Glowing. Excelente tarde para você na sintonia da Alfa FM.
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0: E vamos falar da agenda da Copa do Mundo de hoje. Daqui a pouco, às 16h, França e Senegal abrem os trabalhos do Grupo 1 em partida marcada para o estádio MetLife em Nova Jersey. Mais tarde, às 19h, Iraque e Noruega completam a primeira rodada da chave em Boston. E às 10h, é a vez de uma das favoritas ao título entrar em campo. A atual campeã Argentina faz sua estreia contra a Argélia no estádio de Kansas City pelo Grupo J. Em busca do tetracampeonato, os hermanos buscam quebrar tabu iniciado pelo Brasil em que, desde 1962, uma seleção não vence dois mundiais de forma consecutiva.
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0: Eu sou Camila Lizac e volto amanhã a partir das 10 da manhã. Te deixo agora em ótima companhia. Carla Rebelo vem chegando com a sequência de classe pra você.
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10: A gente começa voltando pro ano de 1986 em companhia do Queen com A Kind of Magic.

0: Ele que logo mais está se apresentando aqui em São Paulo. A gente ouviu Harry Styles, Adore You, encerrando a sequência de classe.
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0: Oh, faltam 2 para as 3.
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0: Referência no mercado internacional, o petróleo tipo Brent atinge o menor valor em 3 meses, refletindo o acordo de paz entre Estados Unidos e Irã. Neste momento, a cotação do barril recua mais de 5%, valendo cerca de US$ 79. A expectativa é de reabertura total na próxima sexta-feira do Estreito de Hormuz, por onde passavam 20% da produção mundial de petróleo e gás antes da guerra. Ministro das Relações Exteriores da Suíça confirmou hoje que a assinatura oficial do acordo de paz vai ocorrer em um resort perto da cidade suíça de Lucerna. O local foi proposto por autoridades do Paquistão e do Catar, 2 países que estão mediando as negociações.
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0: I'm Not In Love, na versão do Pretenders, pra você curtir aqui na programação da Alfa, são 3h21.
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0: No dia 28 de junho, São Paulo recebe a 7ª edição da Feira Sem Glúten, que nesse ano ganha um clima especial de festa junina. O evento reúne mais de 50 expositores com alimentos livres de glúten, incluindo versões seguras de clássicos juninos como pastel, cachorro-quente, bolos, doces típicos e receitas à base de milho. A feira acontece das 10 da manhã às 6 da tarde, no Centro de Eventos São Luís, próximo à Avenida Paulista. Os ingressos estão à venda online.
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0: Grande sucesso do começo da carreira da Cyndi Lauper, Time After Time, 3h38. Me conta uma coisa, você já segue a gente no Instagram? Olha, @ Rádio Alfa FM, lembrando que Alfa se escreve com PH. 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
2: Qual a origem do cachorro doméstico? Todos os cães vêm dos lobos, será? Há mais de 15 mil anos, alguns lobos se aproximaram de acampamentos humanos em busca de comida. Os mais mansos foram aceitos e com o tempo começaram a interagir, ajudar na caça e até na proteção daquelas pessoas. Assim foram sendo domesticados e evoluindo até centenas de raças que conhecemos hoje. Então, de guardiões a companheiros de sofá, os cães continuam sendo os nossos melhores amigos e os nossos parceiros fiéis. Então, se você tem um cachorro em casa, aproveita e começa a me seguir na rede social Julinho Casares. Tô te esperando.
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0: Os sucessos que marcaram a época estão aqui na programação da Alfa, como esse som aqui do America, You Can Do Magic. São 4 em ponto.
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0: O técnico da seleção do Irã cobra do presidente da FIFA atitudes para que o time não seja mais oprimido e desrespeitado durante a Copa do Mundo. O governo dos Estados Unidos proibiu a seleção iraniana que a seleção permaneça no território americano para se concentrar ou descansar após as partidas. Depois da estreia contra a Nova Zelândia, o Irã foi obrigado a deixar o país imediatamente. A viagem atrasou porque um auxiliar técnico e o capitão do time, o atacante Taremi, ficaram retidos no aeroporto de Los Angeles por problemas na documentação. Os iranianos estão tendo que treinar em Tijuana, no México. Após o jogo, o presidente da FIFA, Gianni Infantino, visitou o vestiário da equipe, agradeceu o empenho dos atletas e ouviu o desabafo do treinador, que falou em injustiça e falta de humanidade.
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0: Minerada do Jota Quest, o Sol 421, Alfa FM, sempre com você.
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0: Nos dias 21 e 28 de junho, o Largo da Misericórdia recebe a terceira edição da Festa Junina de Francisca. A programação reúne muita música, dança, comidas e bebidas típicas, além de brincadeiras, correio elegante, bingo musical e diversas manifestações da cultura popular brasileira. Entre as atrações estão Zé Cabaleiro, Alessandra Leão e muitos outros artistas que prometem animar a celebração. A entrada é gratuita e, para mais informações, acesse o Instagram @casadefrancisca.
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0: Saudoso Cazuza faz parte do meu show, 4h37. Eu sou a Carla Rebelo. Vou te acompanhar aqui pela Alfa até as 7 da noite.
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0: Voltando no tempo em companhia da Susan Vega, Tom's Diner, 5 em ponto.
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2: Eu sou André Jankowski, repórter do Brasil Journal. O mercado de biometano está atraindo cada vez mais investidores para o Brasil. E um projeto em Minas Gerais mostra o tamanho dessa oportunidade. A Gasmig, distribuidora de gás controlada pela CEMIG, lançou uma chamada pública que pode movimentar até R$1 bilhão em investimentos para ampliar a produção de biometano, um combustível renovável produzido a partir de resíduos orgânicos. O interesse veio de todos os cantos do mundo. Entre os grupos que apresentaram propostas estão a britânica BP, uma das maiores petroleiras do planeta, e a japonesa Mitsui. Também participaram empresas brasileiras como Solvi, Bio, Regera, Logás e Gás Verde. A ideia da Gasmig é contratar até 250 mil metros cúbicos por dia do combustível para abastecer a região do Triângulo Mineiro. Para se ter uma ideia da dimensão do projeto, o Brasil inteiro produz hoje cerca de 1 milhão e 200 mil metros cúbicos por dia de biometano. O CEO da Gasmig, Gustavo Demarque, compara o potencial do biometano ao que aconteceu com a geração distribuída de energia solar, que se espalhou pelo país nos últimos anos. Mas ele faz um alerta. O setor precisa crescer com regras claras e incentivos adequados, sem repetir os problemas criados pelos subsídios que marcaram a expansão da energia solar. Além da iniciativa da Gasmig, o biometano vem ganhando força com o apoio da Petrobras e também da Lei do Combustível do Futuro, que criou metas para estimular o consumo do chamado gás verde.
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0: A gente abre com o Mickey Hucknall à frente do Simple Red Stars.

0: Damien Rice com Cannonball, encerrando essa edição aqui da Sequência de Classe. A próxima se ouve logo mais às 7.
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0: banda britânica UB40, Can't Help Falling In Love. 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
0: Entre as principais notícias do dia, a primeira turma do Supremo Tribunal Federal condena por unanimidade o deputado cassado Eduardo Bolsonaro por tentar interferir no processo que condenou o pai, o ex-presidente Jair Bolsonaro, por golpe de Estado. A Procuradoria-Geral da República acusou o ex-parlamentar pelo crime de coação no curso do processo. Eduardo se autoexilou nos Estados Unidos durante o caso e trabalhou para que a Casa Branca impusesse sanções a autoridades brasileiras. Na nossa programação cultural, eu já te falo do tributo aos Beatles no Blue Note. Uma exposição de mapas no Farol Santander, além de uma dica de leitura para essa terça-feira. Musicalmente, o Alfa Ilustrada abre com Tears for Fears, Head Over Heels.

Marisa Monte, feliz, alegre e forte aqui no Alfa Ilustrada. Uma exposição para quem gosta de história e principalmente geografia. O Farol Santander abriu acervo cartográfico, colocando mais de 50 obras para serem vistas pelo público. A coleção inclui mapas impressos entre os séculos XVI e XVIII, que ajudam a entender a formação e as transformações do Brasil e do mundo. O Farol Santander pode ser visitado de terça a domingo, das 9 da manhã às 8 horas da noite, com ingressos à venda no site da instituição. A exposição A Invenção do Novo Mundo fica em cartaz até 26 de julho.

0: Tema do filme Philadelphia, Streets of Philadelphia, com Bruce Springsteen. Um bom começo de noite, são 6h17.
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0: Captain of a Heart, na versão da Randy Crawford, 6h28. E a segunda dica do Alfa Ilustrada de hoje é para você que gosta dos Beatles. O grupo brasileiro For the Fab sobe ao palco do Blue Note para tocar os principais sucessos dos Garotos de Liverpool. A apresentação começa logo mais às 8. Ainda há ingressos disponíveis no site eventim.com.br.
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0: Voltando mais atrás na carreira da Adriana Calcanhoto, a gente recordou esses quadros. Antes passou aqui no Alfa Ilustrado Gavin James trazendo o Always. São 6h36. Daqui a pouquinho eu tô de volta com mais música e mais dica.
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0: Primeiro lugar em São Paulo, sempre com você e agora também com Rod Stewart. My Heart Can Tell You No.

Like a Star, Corinne Bailey Rae aqui no Alfa Ilustrada. Imortal da Academia Brasileira de Letras, o escritor, dramaturgo e professor Ariano Suassuna completaria 99 anos nesta terça-feira. O autor paraibano que nos deixou em 2014 foi o idealizador do movimento armorial nos anos 1970. Segundo ele, o movimento buscava realizar uma arte erudita brasileira a partir das raízes populares da nossa cultura. No ano passado, a editora Nova Fronteira reeditou a poesia completa de Ariano Suassuna, organizada pelo poeta e professor Carlos Newton Júnior. Trata-se de um box chamado O Pasto Incendiado, com 640 páginas.

0: Com Terrence Rain Darby fechando o Alfa Ilustrada desta terça-feira. Eu sou a Carla Rebelo, volto amanhã a partir das 14h, mas você já segue em excelente companhia com a Sandrinha de Carlo, que começa o horário com mais uma edição da Sequência de Classe. Valeu pela sintonia, tchau, tchau, até amanhã.
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4: Bom, gente, hoje eu vou continuar a falar de Shopper, porque o exemplo é muito legal. Shopper é um supermercado virtual que era apenas para São Paulo, foi criado por uma dupla de estudantes que agora completa 11 anos, com expansão para 9 estados e mais o Distrito Federal. É um exemplo diferente daquele que eu citei outro dia sobre supermercados regionais que se unem e se fortalecem. Hoje o tema é Shopper, que foi fundado por Fábio Rodas e Bruna Vaz, que se conheceram na Escola de Negócios, no INSPER. E hoje Fábio diz que vão agora chegar nas regiões que têm 70% da população do Brasil. O diferencial serão os produtos selecionados. O consumidor, às vezes, não encontra nas suas cidades. Como fazem desde o início, a ideia é sempre essa: testar e aprender para depois fazer a expansão geográfica, que eu achei muito inteligente. Serão, inclusive, produtos de pequenos produtores. É o que eu sempre digo: empreendedor apoia empreendedor. Aqui em São Paulo são mais de 700 fornecedores diferentes, mas a expansão foi pedida por pessoas de outros estados. A Shopper então começou a receber mensagens de consumidores interessados em receber várias coisas, entre elas a marca de chocolates da holandesa Tones. Agora, outra marca de chocolate foi agregada, a Dengo. E agora eles vão também incluir a categoria de suprimentos alimentares. Bom, gente, como o assunto é muito bom, a gente continua amanhã. Eu vou trazer mais detalhes para vocês se inspirarem. Porque é assim, empreendedor aprendendo com empreendedor, dá para fazer, é só querer, porque empreender liberta.
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2: Noite gostosa de terça-feira. Por aqui, eu, Sandra de Carlo, te acompanho. Vamos até a meia-noite com muita música, muitas dicas já já no nosso By Night. Dica boa, hein? Tem festa chegando aqui da Alfa, Alfa By Night. Bom, pela frente, mais uma edição da nossa sequência de classe super especial. Trazendo por aqui som com a cantora e poetisa Arlo Parques, tem também Luciana Mello, tem Coldplay e eu já começo muito bem com som gostoso.

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0: Maroon 5 na nossa noite, noite gostosa de terça-feira fria. E para que a gente esquenta com boa música, tá chegando o nosso By Night.
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0: Super noite, uma ótima noite para você que acompanha aqui 101.7. Por aqui mais uma edição do nosso By Night, trazendo muitas dicas de cultura e lazer. Tem dicas de show, roupa nova, já te conto tudo. Tem show com a Joanne Warwick, ela volta ao Brasil. Tem também exposição, tem sala júnior, tem cinema. Tudo isso aqui feito com muito carinho para você, que já começa muito bem a nossa trilha sonora, trazendo uma grande recordação com Bee Gees. Wish You're Here.

Grandes sucessos aqui na nossa noite, no nosso By Night. Everything But The Girl. Bom, por aqui eu abro o nosso By Night com muita música e com uma boa dica. Eu diria uma ótima dica. Recado importante para os fãs do Roupa Nova. Eu tô dentro nessa, viu? A banda vai fazer 2 shows aqui em São Paulo, dias 15 e 16 de agosto. Anota aí na sua agenda, no Espaço Unimed. Nesta nova turnê, o grupo foca em se aproximar ainda mais do público, equilibrando interações e releituras de grandes sucessos, além das músicas do EP Nossas Canções, lançado no começo deste ano. Os ingressos estão à venda no site e no aplicativo da Ticket 360 e também na bilheteria do Espaço Unimed. Aproveite!

0: Alva e o som de Human League. São 8h35, uma ótima noite para você.
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0: A versão de Casinha Branca com Roberta Campos. Que som gostoso, que memória boa aqui na nossa noite, no nosso By Night. A atriz Drace Gianucas vai levar ao palco do Teatro Itália o premiado espetáculo Nasci Pra Ser Dercy. O monólogo conta a história de Vera, uma atriz que quer fazer o papel de Dercy Gonçalves em um filme, mas se revolta contra o roteiro que está cheio de estereotópicos, né? Bom, aos poucos aí Vera vai se transformando na própria Dercy para mostrar quem realmente ela foi. E as apresentações acontecem de 6 de junho até 26 de julho, ou seja, já começou e dá tempo de você curtir essa temporada. É aos sábados e domingos. Para você comprar ingressos, acesse teatroitalia.com.br. Aproveite.
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2: Ao contrário de outras chinesas que chegaram por aí, a GWM está investindo pesado na produção, já anunciou a segunda fábrica e na tecnologia adequada ao mercado brasileiro. Sua novidade hoje é o lançamento do primeiro SUV híbrido flex plug-in do Brasil. É o Haval H6. Então vale a pena fazer as contas. Ele tem um motor a combustão 1.5 turbo com 248 cavalos, mais o elétrico. E ele tem autonomia de mais de 100 km eletricamente. Isto significa que ele roda

0: só com bateria o dia inteiro para a maioria dos motoristas. Porém, quando ela acaba, o motor a combustão pode funcionar com etanol. Então, em termos ecológicos, eu chamaria isso de sopa no mel. Ou está rodando elétrico ou etanol.
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7: Excelente noite para você que acompanha a melhor sintonia aqui de São Paulo, 101.7. A partir de agora, por aqui, você acompanha a Voz do Brasil, mas eu sigo com você nas nossas plataformas digitais. 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